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0: 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São agora 10 horas, eu sou o João Vaz. Olá, muito bom dia, desejo-lhe um ótimo domingo e um excelente fim de semana e venha daí. Para já temos para ouvir Yannick Bove e assim Let There Be Love, depois Love All Night, Work All Day e Yola.

Night and Day, Rod Stewart. E este é um domingo com períodos de céu muito nublado e estão previstos períodos de chuva no litoral norte e centro, ainda durante a manhã e início da tarde. Quanto à temperatura, pode contar com 23 graus de máxima para o Porto, 29 para Coimbra, 27 para Lisboa e 26 para Faro. Ora, tenham um ótimo fim de semana, um excelente domingo. Para já temos para ouvir Honey Bee, Wild Blue e Runs.

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Place to Hive, Candace Springs na Smooth FM. E há festivais para ver concertos e depois há festivais que nos levam a viajar sem sair do lugar. É o caso do Festival Músicas do Mundo, que regressa à Costa Alentejana a partir do dia 17 e até 25 deste mês. Durante 9 dias, Sines e Porto Covo vão receber artistas de vários continentes numa celebração da diversidade musical que passa pelo jazz, pela folk, pelas sonoridades africanas, latinas e por muitas outras influências. No cartaz estão nomes como Julian Marley e os Uprising, Madé Kuti, Bruno Pernadas, The Legendary Tiger Man, A Garota Não, entre dezenas de outras propostas, todas para descobrir então nesta edição do festival. Tudo isto numa atmosfera única entre o mar, a música e o espírito de descoberta que tornou o Músicas no Mundo num dos festivais mais respeitados da Europa. O Festival Músicas do Mundo regressa então a partir do dia 17 até dia 25 deste mês em Sines e também Porto Covo. Esta é uma sugestão Smooth FM, mas deixe-me dizer que temos muitas outras já para este domingo e para os próximos dias no nosso site em smoothfm.pt. Passe por lá. A seguir temos a Soul Clássica com Marta High. I'd Rather Go Blind.

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Mission to Please You, os Isley Brothers. E é verdade, Jason Mraz está de regresso ao nosso país para dois concertos imperdíveis. O primeiro é já amanhã na Casa da Música no Porto e depois na terça-feira ele vai subir ao palco do Centro Cultural de Belém em Lisboa. Pianista, compositor e uma das figuras mais influentes do jazz contemporâneo, Jason Mraz é reconhecido pela criatividade, pela capacidade de reinventar a tradição e por atuações ao vivo intensas e cheias de energia. Esta é uma oportunidade para ver e ouvir um dos nomes mais marcantes do jazz mundial num espetáculo que promete surpreender tanto os apreciadores do género como quem gosta simplesmente de boa música ao vivo. Jason Mraz, então, amanhã na Casa da Música no Porto e depois na terça-feira no CCB em Lisboa. Os bilhetes estão à venda. Estes são dois concertos com o apoio da Smooth FM. E para já, por aqui temos, e vamos a caminho das 11, Samba de Uma Nota Só, a versão de Stacey Kent.

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8: Passa um bocadinho das 11 horas. Eu sou o João Vaz. Olá, muito bom dia e obrigado por estar a passar esta manhã de domingo connosco. Olha, venha daí, já daqui a pouco dou-lhe a ouvir Ronald Isley com Burt Bacharach, mas primeiro Max Greger Orchestra. Assim, Have You Met Miss Jones? Bom fim de semana.

Don't Let It Go To Your Head, de John Pizzarelli. Ora então, fica a saber que este domingo, dia 12 de julho, é Dia Internacional da Esperança. E ainda bem, porque, como diz o ditado, é a última a morrer. E convenhamos, há dias em que também é a primeira a aparecer quando mais precisamos dela. É ou não é verdade? É também dia de começar novas conversas, aquelas mensagens que andamos para enviar há semanas, ou aquele telefonema que já está sempre na lista de tarefas para um destes dias. Celebramos ainda o Dia dos Esboços, porque todas as grandes ideias começam apenas por ser um rabisco num papel. É também dia da tarte de noz pecan, dia de comer gelatina e é ainda dia das pessoas com olhos de cores diferentes. A prova de que a natureza também gosta de quebrar a sua rotina de vez em quando. Mas há uma celebração que talvez faça mais falta do que nunca. Hoje é o dia da simplicidade. Num mundo cheio de notificações, passwords, listas de tarefas, aplicações para gerir outras aplicações e reuniões para preparar reuniões, talvez seja uma boa ideia abrandar um pouco. A complicar é extremamente fácil. Difícil é simplificar. Por isso, este domingo, faça a si próprio um favor. Respire fundo, desligue o que puder desligar e aproveite o que realmente importa e faça o favor de ser feliz e continuação de um bom fim de semana, sempre ao som da Smooth FM. Para já temos Here Comes the Sun, os Brazilian Love Affair Project.

0: I've Got You Under My Skin, aqui na voz de Bobby Caldwell. E o Centro Cultural de Belém, em Lisboa, tem hoje pela última vez em cena a peça Quem Tem Medo, de Virginia Woolf, de Edward Albee. Esta é uma das obras mais marcantes do teatro contemporâneo e regressa ao palco numa nova encenação de Simão do Val Africano, com um elenco que inclui o João Reis, Daniel Silva e Joana Africano. A peça acompanha dois casais ao longo de uma noite intensa feita de jogos psicológicos, conflitos e revelações. É considerada um dos grandes clássicos da dramaturgia norte-americana do século XX. Não pode perder. E eu lembro, hoje é o último dia para ver este Quem Tem Medo, de Virginia Woolf, em cena no pequeno auditório do CCB. É uma sugestão Smooth FM. Há outras no nosso site, smoothfm.pt. E, olhe, tenha uma ótima manhã. Para já temos para ouvir e toca já a seguir Carla Swisper, Tamaia.
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Come Together, Roberta Fleck na Smooth FM. E se por acaso está na estrada, é bom lembrar que temos informações de trânsito, não no rádio, mas elas estão sempre disponíveis e concretamente até às 8 da tarde, através da nossa linha verde, 800 20 20 10, que é grátis. E olhe, boa viagem, continuação de um bom fim de semana. Para já, o Child, Angie Stone.

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5: Já passa do meio-dia, como tal, muito boa tarde. Ora, continuação de um ótimo domingo. Ora, não tarda nada, temos para ouvir Lia uma ideia, também Jorge Benson, mas primeiro este Rock Beat Chá. É

Summer, Wanda de Sá, nesta tarde de domingo, um dia com o céu geralmente muito nublado e há previsão de chuva fraca no litoral norte e centro. Será que vai acontecer? Esta é apenas uma previsão. Quanto à temperatura, não deverá hoje ultrapassar os 23 graus no Porto, 29 em Coimbra, 27 a máxima para Lisboa e 26 para Faro. Tenha um excelente domingo, continuação de um bom fim de semana. Já a seguir vou deixar-lhe por aí Xi, a versão de Elvis Costello, primeiro Satisfied, Diana Reeves com Gregory Porter. 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

0: Got Dreams, Dreams to Remember, Buddy Guy na Smooth FM. E o Festival Matosinhos em Jazz está a acontecer durante todo este mês, com concertos ao ar livre junto ao mar. Durante estas semanas, claro, a cidade transforma-se num ponto de encontro para nomes incontornáveis do jazz. 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Hoje vai estar por lá a norte-americana Lakeisha Benjamin. 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Muita música, noites quentes e um ambiente fantástico. Está feito o convite. 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E já daqui a pouco trago-lhe George Clinton, primeiro o Stella Starlight Trio. Tocam a seguir.
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Na Pantani, vamos já a caminho da uma hora. Eu sou o João Vaz, muito obrigado por estar connosco. Bom, para já, Someone Like You, uma música que eu adoro, é do irlandês Van Morrison. Bom fim de semana.

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2: 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Ora então, muito boa tarde. Se só chegou agora, olhe, seja bem-vindo. Deixe-me dizer que eu sou os Bonvás, desejo-lhe um ótimo domingo e, por esta altura, bom almoço, claro. Não tarda nada, temos para ouvir Wilson Pickett, para já, Falling in Love, Surface.

Dennis King. E é aqui que está a banda sonora perfeita para este seu almoço de domingo e continuação de um ótimo fim de semana. Já daqui a pouco dou-lhe ouvir Jasmine Sullivan, primeiro este It's Gonna Be Alright, Glenn Jones.

Something Stupid, Moon Aibun com Toku. Eu não sei se está preparado para uma noite de ritmo e sabor latino. Está? É que no dia 17, o Lisboa ao Vivo vai receber Alan Pérez e La Orquestra num concerto que é integrado na La Fiesta Tour. É um dos nomes mais respeitados da música latina da atualidade e vai trazer a Lisboa ao espetáculo Bingo, onde a salsa, o som cubano, a timba, o jazz e o flamenco se encontram numa explosão de energia. Depois de colaborar com variadíssimos artistas como Paco de Lucía ou Chico Ria, Alan Pérez promete uma noite de celebração e dança do princípio ao fim. Alan Pérez e La Orquestra é já na próxima sexta-feira no Lisboa ao Vivo. Uma sugestão Smooth FM. E já a seguir vamos ter por aí Xadé Adu, Love is Stronger Than Pride. 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

Ian Missy Jones, aqui pelos Gentle Rain. Estava prometida para hoje, assim, uma chuvinha gentil, em especial no norte e no centro. Não sei se aconteceu ou não. É apenas uma previsão neste verão que está tipo montanha-russa. Ora, muito, muito calor. Ora, a temperatura no fim de semana a seguir desce cerca de 15 graus. Olha, esteja onde estiver, vá para onde for, que seja com a Smooth FM. Para já, deixe-lhe aí Easy To You, Leave It Now com Eric Tegg.

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3: São agora 2 horas. Eu sou o João Vaz. Olá, muito boa tarde e bom almoço, se for o caso. Continuação de um ótimo domingo. Bom fim de semana. Aproveite bem o que resta dele. Para já temos para ouvir Don't Dream It's Over por Anthony Strong e Emmaline. Depois, junto Michael Bublé.

I've Got You Under My Skin, versão de Seal, nesta tarde de domingo na Smooth FM. Obrigado por estar a passá-la connosco. E olhe, se for o caso, bom almoço. Para já temos para ouvir Paul Hardcastle, assim, A Horse With No Name.

0: Fragile, Kerry Kirkland. E o festival Clap Your Hands está de regresso e a aproximação está marcada para o dia 24 no Teatro Miguel Franco, em Leiria. O festival junta na mesma nome e no mesmo palco projetos emergentes e nomes já consolidados, cruzando propostas artísticas de todo o país com músicos de Leiria. Ora, mais do que um ciclo de concertos, o Clap Your Hands afirma-se como um observatório ativo da música feita no nosso país, promovendo a descoberta, o diálogo artístico e a valorização da criação nacional contemporânea. Todos os pormenores estão no nosso site, smoothfm.pt. Passe por lá, temos muitas sugestões para si, já para esta nova semana. E já a seguir, temos por aí Gary Brown, Precious Moments.
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Ora então, muito boa tarde e bom fim de semana. 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

Ivan Lins esteve ontem em Portugal com a Smooth FM. Foi um belíssimo concerto. Olhe, eu sou os Bom Vaz. A propósito de concertos, eu lembro que mais logo no Matosinhos em Jazz, no Coreto do Parque Basílio Teles, isto às 6 da tarde, vai ter Lakeisha Benjamin, a norte-americana. Vai dar um espetáculo absolutamente incrível. Não perca mesmo se está no norte do país. Eu sou os Bom Vaz, desejo a continuação de um ótimo fim de semana e até amanhã. Antes de ir, All the Love in the World, Dionne Warwick.

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Frank Sinatra na Smooth FM, tarde de domingo, dia com algumas nuvens, sobretudo no litoral norte e centro. As máximas hoje já foram atingidas, 31 para Évora, 25 para Lisboa, 22 para o Porto, 29 para Santarém, 26 para Coimbra e Faro. Por aqui pode sempre contar com as suas canções favoritas na Smooth FM. Daqui a pouco, 12 Fingers, agora Nene, I'm Not The Only.

0: Kissing Game na Smooth FM 12, tarde de domingo, daqui a pouco ao som de Mabel John e também John Mayer.
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Basie Orchestra, Sent For You Yesterday. Boa tarde, estamos a caminho das 4, tarde de domingo, com uma proposta para amanhã, segunda-feira, se estiver pelo Porto, e terça, se estiver por Lisboa. Concerto com o pianista e compositor Jason Moran, conhecido por atuações bem intensas e com muita energia. Então, esta oportunidade de ver ou rever Jason Moran no nosso país, com a

apoio da Smooth FM. Ele passa então amanhã, segunda-feira, pela Casa da Música no Porto, terça-feira por Lisboa, CCB. Mais detalhes em smoothfm.pt. Para agora, trago-lhe a Sunday Kind of Love, Beth Hart e Joe Bonamassa.

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2: Mais uma vez, boa tarde e bom domingo na Smooth FM. Daqui a pouco, Gladys Knight. Agora, Phyllis Hyman, What You Want to Do for Love. Eu sou a Sofia Moraes e faço-lhe companhia até às 8.

Yvonne Scott, It Had To Be You. Está com a Smooth FM, tenha uma ótima tarde de domingo. Neste domingo, se andar pela estrada, a nossa linha verde pode dar uma ajuda, se necessitar de atualizar informações sobre o estado do trânsito ou até partilhar. Basta marcar 800 20 20 10. I only have eyes for you, Billy Paul's.

0: Let's Get It On com Leon Haywood na Smooth FM. Boa tarde de domingo com Ella Fitzgerald. Daqui a pouco.
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Cult FM e uma canção de Sade, The Sweetest Taboo. Estamos a caminho das 5. Hoje encerra mais uma edição de Serralves Jazz no Parque. O concerto acontece daqui a pouco às 6:30 no campo de ténis do Parque Serralves. Se estiver por perto, aproveite, passe por lá. Pode ainda consultar mais pormenores em smoothfm.pt. Agora, a filha de João Gilberto, Bebel Gilberto.

0: António Carlos Jobim na Smooth FM e agora o Rail, a app Rail, onde pode ouvir mais rádio, mais música, mais podcasts. 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
1: É Eliana Elias. Boa tarde de domingo. Aproveito para lembrar que se está ou vai estar longe, pode levar a Smooth FM consigo através da nossa app, do nosso site e também através da app Rayo. J. King agora nesta tarde de domingo. All About Your Love.

0: É um bom fim de semana. Daqui a pouco trago-lhe uma ideia para a sua noite de dia 15. Um concerto que junta os Buda Power Blues com Mário Lajinha e Luísa Sobral. Mais pormenores daqui a pouco e daqui a pouco também Gian Pizzarelli.
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The Great Pretender, os Platers. Tarde de domingo, estamos a caminho das 6. Na próxima quarta-feira, se estiver por Lisboa, vai acontecer um concerto no Teatro Tivoli BBVA que vai juntar em palco os Buda Power Blues com Mário Leginha e Luísa Sobral. Um espetáculo especial que cruza diferentes universos musicais.

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4: Tarde de domingo. Boa tarde e bem-vindo. Sou a Sofia Moraes e estou consigo até às 8. Agora trago-lhe uma proposta irrecusável de Callaway.

Boa tarde de domingo à manhã, segunda-feira, 13 de julho, segundo a previsão, vamos ter um dia com períodos de céu bastante nublado e possibilidade de chuvinha fraca no litoral norte e centro, isto mais pela manhã. Máximas previstas de 27 graus para Coimbra e Faro, 30 para Santarém e Évora, 26 para Lisboa, 23 para o Porto. Agora, nesta tarde de domingo, na Smooth FM, Irma Thomas, Let's Do It Over.

0: Luísa Sonza, Samba de Verão.
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E por Michael McDonald, tarde de domingo, estamos a caminho das 7. Amanhã, segunda-feira, dia 13 de julho, é noite de ver Jason Moran ao vivo na Casa da Música, no Porto, e depois, terça-feira, ele passa pelo CCB em Lisboa. Dois concertos deste fantástico pianista e compositor, um dos nomes marcantes do jazz mundial, passa então pelo nosso país, com o apoio da Smooth FM. Pode vê-lo, como disse, amanhã, na Casa da Música, e terça-feira no CCB em Lisboa. E pode também saber mais pormenores em smoothfm.pt. Lo Greco Bros. E penso até. Boa tarde.

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1: Espero que esteja a ter um bom final de tarde de domingo. Sou a Sofia Moraes e estou consigo na Smooth FM até às 8. Daqui a pouco trago-lhe Babyface, também Kátia Gonçalves, agora Denise King.

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Rock with You, Marcela Mangabeira. Tarde de domingo, se anda pela estrada, a nossa linha verde está disponível. Até às 8, esteja onde estiver, pode atualizar informações sobre o estado do trânsito. 800-20-2010. Boa viagem, agora com Lou Rawls, I Wonder.

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0: 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Gregory Porter. Boa tarde de domingo com a Smooth FM.
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Luther Vandross, How Deep Is Your Love? Estamos a caminho das 8, tenho a continuação de um bom domingo com a Smooth FM, até muito perto das 8. Ali Oli Woodson, daqui a pouco, também António Carlos Jobim, agora Rumor, What the World Needs Now is Love. Eu sou a Sofia Moraes e estou consigo amanhã, segunda-feira, a partir das 5 da tarde. Boa tarde.

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